Bom dia, bom dia, bom dia, bom dia, bom dia, bom dia pra você que tá aí junto com a gente, né? Você que tá curtindo a programação, olha a hora. Olha a hora pra você ligado com a gente aqui, são 7:28 aqui no Paraguai, 6:28 em Ponta Porã, né? Vamos lá faturar rapidinho, daqui a pouquinho nós voltamos trazendo mais aí pra você que tá sintonizando o nosso som. Antes, quero mandar um abraço pro pessoal que tá junto com a gente, né? Alô, Vanils, alô, Rogério, bom dia, Geraldo, do Gerasvan, tá aí já levando os alunos e ouvindo a gente, bom dia a todos os motoristas de aplicativo, bom dia para o meu amigo Adilson, né? Adilson Cavaleiro, também o Carlos Arati, bom dia, bom dia. Bom dia para todo mundo que está sintonizando, curtindo o nosso som aqui, tá bom? Amigos da Itamaraty, pessoal todo ligado com a gente aí, bom dia Dona Marisa na Brasilar, bom dia Carminha, bom dia a Bispa Mara, bom dia para todo mundo que ouve a gente na manhã aqui, tá bom? Vamos lá faturar, daqui a pouquinho nós voltamos trazendo mais aí, não sai daí não, hein?

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3: Las 7 horas, 31 minutos.
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6: Alisson Alves.
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0: essa música aí, essa música faz a gente recordar momentos da vida da gente, hein? Eu lembro muito bem quando eu era criança, e criança não, né? Eu tinha 15 anos de idade, eu falei pra minha avó, eu vou embora, vou... Ok, meu Deus do céu, só que a minha avó não falou pra mim assim, você... Vai lá, vai, Deus te abençoe. Ela ficou, foi braba. Vai me deixar sozinha aqui. Ai, ai. Eita, Jesus Cristo, né? Não é fácil, não. A vida da gente não é fácil, não, né? Mas tem muita gente que teve uma mãe que falou, vai lá, meu filho, vai dar tudo certo. Né? Mas tem gente que falou, a mãe falou, vai me deixar sozinha agora que eu te criei. Né? tem mãe de todo tipo, né, gente? Mandar um bom dia também aí pro pessoal que tá ouvindo a gente, nossos amigos taxistas. Alô, taxista, alô, você da van escolar, bom dia. Bom dia, bom dia, você caminhoneiro. Todo o pessoal aí que tá ligado com a gente, curtindo a programação, bom dia. Bom dia pra você, meu amigo, minha amiga, que tá curtindo a programação também nos bairros em Ponta Porã. Aquele abraço, bom dia, bom dia, bom dia. Todo mundo junto com a gente aí, que bom que você tá aí, hein? Que maravilha que você está curtindo o nosso som. Manda um abraço também aí, deixa eu ver aqui, pro meu amigo Joner, taxista. Alô, Joner! Joner, meu irmãozinho, tá sempre ligado com a gente. Bom dia também aí pro meu amigo baiano, tá lá no Pará, tá curtindo a gente. Bom dia a todos vocês aí que nos acompanham diariamente. Obrigado, Joãozinho Lange, meu amigo também, ligado com a gente. Bom dia. Bom dia, Pezão. Alô, Pezão. Alô, minha amiga Cleide Borges. Bom dia. Pezão tá lá no residencial, né? Aquele abraço pro Pezão, ligado com a gente, curtindo o som da 91.5. Muito obrigado, Pezão, pela audiência. É, gente, começou aí o segundo turno na segunda-feira e o pessoal já tá tudo articulando, né, gente? Tá articulando tudo aí e o bicho tá pegando. Eita, agora... Eu falo pra você o seguinte, olha, o Lula não tá dormindo, hein, gente? Tá se virando de todo lado, tentando reverter o quadro. Mas tá complicado, viu? Tá complicado pro lado do Lula agora, porque a maioria dos seus líderes perderam a eleição. Isso mostrou que a população tá atenta, né, gente? Tá atenta a tudo que tá acontecendo, né? E agora é o seguinte... Se o Lula perder a eleição, a esquerda enfraquece por de vez, entendeu? Agora, se o Lula ganhar a eleição, aí também a esquerda se fortalece definitivamente. E se a direita ganhar, é só se fizer uma cagada do tamanho do mundo, desculpa falar aí, para poder sair fora, porque daí a direita começa a mandar, né? A mandar novamente, porque daí eles vão colocar, eles vão colocar mais 4 ministros do STF com probabilidade de colocar mais 2, hein? Porque com essa Câmara dos Deputados lotada de direita, com o Senado, com a grande maioria ali, senadores de direita, provavelmente vai ter impeachment. E agora, as últimas informações dão conta que os ministros já estão chamando os deputados para um acordão. Estão tentando entrar em acordo aí. Gente, gente. Estão tentando, mas será que vai dar certo? Sei não, hein? Vamos ver o que vai rolar aí, né, gente? Vamos ver o que vai rolar por aí. Vamos trazendo mais um modão de viola para você, meu amigo Geraldo, ligando com a gente. Ô, Geraldo, Geraldo falou aqui que... Como é que é? Minha mãe falou, vai e não volta mais. Como é que é? Some daqui. Meu Deus do céu, hein? É, gente, tem todo tipo de mãe, né? Tem mãe que quer que o filho some da casa, tem mãe que não quer. A minha avó, desculpa aí, eu me criei com a minha avó, né? Desde criança. Eu, quando era criança, eu andava igual bolacha em boca de velho, né? Minha mãe me criava um pouco, mandava eu para a chácara da minha tia, Maria, em Sangapuitã, né? E depois, na verdade, ela morava numa chácara, num outro parente lá, que eu esqueci o nome lá. E aí ela me cuidou tempo lá. Aí depois ela me mandaram pra casa da minha mãe de novo, depois me mandaram pra casa da minha avó. Eita, pensa que andava rolando pra lá e pra cá. E rolando literalmente, porque era bem gordinho, né? E aí eu me criei assim, né? Um pouquinho aqui, um pouquinho ali. Mas você sabe que em tudo a gente tem que agradecer a Deus, porque em tudo a gente vai aprendendo, né? Eu, quando eu me criei com a minha avó, ela talvez, ela, eu pensava que ela era brava comigo, que ela era rude, porque eu apanhava, apanhava, mas pensa num caboclo que apanhava de acordo, né? Só que hoje eu entendo que tudo que ela falava era importante, porque a gente às vezes não compreende quando é criança que os pais da gente, a avó, o pai da gente ou a mãe, quer simplesmente que a gente respeite os mais velhos, que a gente, né, respeite as pessoas, né, que a gente tente ser uma pessoa melhor para que o mundo seja melhor também, né? E a minha avó sempre foi essa que puxou minha orelha, que me educou, e a gente só compreende isso depois com o tempo, quando o tempo passa, né, gente? Depois que você já não tem mais as pessoas do teu lado, que você começa ali, que você é pai também, aí você começa a compreender as coisas. Bom dia pro meu amigo que tá ouvindo a gente, pediu aqui a música do Rick Renner. Qual a música que você quer ouvir aí, meu irmão, hein? Ah, Rick Renner, a do Renner ou do Rick Renner? Do Rick e do Renner, muito bem, então vamos ver se eu encontro aqui uma do Rick Renner pra você, tá bom? Aquela bem apaixonada do Rick Renner, né? O Rick Renner, com certeza. Ah, Rick Renner, a do Renner, do Rick Renner. Do Rick e do Renner. Muito bem, então vamos ver se eu encontro aqui uma do Rick Renner pra você, tá bom? Aquela chonada do Rick Renner, né? O Rick Renner, com certeza, deixou saudade, né, gente? Deixou saudade. Eles que, né? Mas o Rick, a gente, que foi as delegadas com muitas músicas bonitas, músicas que realmente, muito realmente, mexe com o coração do povo, né? E o show não pode parar, o show não pode parar, tem que continuar e... Renner com certeza vai estar contando esse legado aí com muitas músicas. E o Renner canta muito, viu, gente? Logo que cada um estilo. Rick Renner, você.
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0: Ô, Samir, bom dia.

Legal, hein, gente? Que coisa boa, hein? Pra você ligado com a gente na sintonia, curtindo a programação aqui da sua 91.5, Cerro Corá. Tamo junto, hein? Tamo junto aqui. Mandar um abraço também pra Bispa Mara, ligada com a gente, também pro Pastor Leonildo, nossos amigos aí que estão ligadinho com a gente, curtindo a programação. Muito bom dia, bom dia, bom dia também. 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É isso aí, gente, pra você que tá ligado com a gente, curtindo a programação. 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Tá bom? Vamos tocar mais modão, mais música sertaneja do jeito que o povo gosta. Música que toca no coração do povo. A gente toca pra você. Olha o modão! Esse aqui é o Doutor e o Caipira. Música gravada em 1994.

tá mó bom demais, hein, gente? Ele virou do jeito que o povo gosta. Você que tá com a gente assim, tá curtindo aqui a opção. Vamos que vamos, vamos trazendo mais boa, mais música sertaneja. Isso aqui é a pão do mundo, é o peão caído, Zé Paulo. Agora, gente, 27 pontos, Mato Sul, Paraguai, nós já estamos nas 8h07 da manhã.

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0: Tamo de volta no Som da 91, hein, gente? É mais uma manhã abençoada, começando e com alegria, com otimismo, com energia positiva, né, gente? É, tamo aqui na Cerro Corá FM, né, junto com você, levando sempre a boa música, né, pra você que tá ligado com a gente, muito bom dia. Mandar um abraço também aí pro meu amigo que tá ligado com a gente, curtindo a programação aqui da Cerro Corá FM. Mandar um abração para ele lá, o Rodrigo, né? 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
8: 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Vamos lembrar aqui rapidinho, antes de eu atender o Samir, tem mais amigos aqui que estão mandando recado pra nós. Bom dia, bom dia, bom dia pros amigos aí. Meu amigo Dionei, ligado com a gente. Bom dia pra Luciana. Bom dia pros amigos que estão ouvindo a programação lá na Tornearia Cardoso. Meu amigo Valdeir. Bom dia, Valdecir Dutra. Bom dia também aí pros meus amigos, aí meu amigo Joãozinho Langer, a Carminha, bom dia também aqui pro Issa, ligado com a gente, bom dia também pro Lenildo, ligado com a gente, o Orlando lá no Júlia Cardinal, bom dia também, meu amigo que tá ligado com a gente, curtindo a programação, deixa eu ver aqui um pouquinho, a Rosane, minha amiga, bom dia, Rosane. Olha, Rosane, tá procurando, pedindo se quem tem um emprego pro filho dela. O filho dela tá querendo trabalhar, tá desempregado, é um caboclo forte que quer, ele trabalha com qualquer tipo de serviço, ele tá querendo trabalhar, ele tá na correria, tá tentando conseguir, não tá achando, né? Então, se você tiver precisando de um homem para trabalhar aí na tua empresa, dá uma conversada com ele, se você se entender, quem sabe você pode dar um emprego para ele aí, né? Muito bem, vou falar com o Samir agora. 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
8: 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Aquele abraço, todo o pessoal aí. Gente, que Deus abençoe você, tá bom? Um dia cheio de alegria e nós vamos embora, vai dar tudo certo, tá bom? Vamos confiar em Deus porque a vida é assim, a vida é cheia de luta, gente, é cheia de luta, não adianta você reclamar, ficar achando que vai melhorar da noite pro dia, só melhora quando a gente melhora, né? Quando a gente busca. Mas antes de ir embora, gente, antes de ir embora, eu quero dar um recadinho para você. Gente, os moradores lá da Itamaraty estão reclamando da qualidade dos ônibus, gente. Qualidade dos ônibus que estão sendo enviados para lá. A gente sabe, eu já conversei com o gerente da empresa de ônibus. Ele disse que ele mandou 2 ônibus bons lá, mas está atendendo uma comunidade. Ainda falta para outra comunidade, ainda falta mais ônibus, como deveria, né? E ontem aconteceu mais um caso lá, que uma roda caiu do ônibus, né? Já estão verificando aí para ver o que vai acontecer, para ver se consegue resolver esse assunto, mas a gente precisa trabalhar junto, né? Não adianta querer só falar, tem que refazer alguma coisa, né? Tem que ir atrás. E os vereadores que fazem isso aí, então eles já estão correndo para resolver isso aí. Gente, sábado passado, dia 3 de outubro, deu aquele vendaval em Ponta Porã, e aí muitas árvores em vários bairros caiu, inclusive tinha caído uma árvore ali na Carmelo Puléu, ali na região na região da Vila Áurea, do Jardim Primor ali, e aí nós falamos e o pessoal da prefeitura foi lá e arrancou, né? E levou aquela árvore, né? A gente até agradeceu a eles ali. Agora, tem mais um morador lá do Jardim Planalto, está reclamando aí que caiu também a árvore na frente da casa deles, né, gente? Na casa dessa família aqui. O nome dela é Matilde, né? E ela tá dizendo pra mim aqui, ela mandou pra mim aqui, deixa eu ver um pouquinho aqui. Mandou um recado aqui, deixa eu ver aqui, fala aí, Matilde. Fala
11: de vergonha, irmão. Eu só fiz o vídeo dos galhos ali na frente e mandei, não sei se vai servir, tá? Fica aqui na rua Honorato com Bagnoli. Na rua da igreja aqui.
8: Muito bem, então na rua Honorato Campagnoli, vou pegar certinho o vídeo, vou passar para você que tá na rede social também aí o vídeo. A árvore caiu, né? Na frente da casa dela e os galhos caíram lá e ficou aquele monte de galho na frente da casa dela. E aí nós estamos passando aqui também na rádio e na rede social pro pessoal da limpeza da prefeitura dar uma passada lá, porque ela não sabe para quem que ela vai pedir para levar esses galhos. Ela não tem o dinheiro para pagar. Por isso ela tá pedindo o pessoal da limpeza, tá bom? O pessoal que tem atendido a população, toda vez que a gente fala aqui, o pessoal tem ido corrido lá e estão resolvendo, né? Inclusive lá no São João, já fizeram também a limpeza lá no São João. Mas então a gente pede, atenção, pessoal da limpeza. Árvore que caiu no vento de sábado, dia 3, lá no Planalto. Galhos jogados, o pessoal não consegue levar os galhos. Então tá pedindo a vocês aí, para vocês passarem lá na rua Honorato Campagnoli, para levar esses galhos aí. Tá bom? É um pedido dos moradores lá do Planalto, tá bom? Fica aí a dica, então, para o pessoal passarem lá e resolver esse problema para a população do grande Jardim Planalto. Muito bem, vamos embora, gente. Que Deus abençoe você. Continue conosco aqui no Som da 91. Valeu!
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13: Las 9:09. 9 minutos.

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0: meu amigo, minha amiga, você que está aí sintonizado na Cerro Coréia FM 91.5. Nosso carinho, nosso abraço e o nosso muitíssimo obrigado pela sua audiência, muitíssimo obrigado pela sua companhia, né? Estamos chegando desde Pedro Juan Cavaleiro para todo o norte do Paraguai e também para o sul do Mato Grosso. Ó, liguei o radinho aqui, o radinho já saiu falando já aqui, ó. Estamos lá na Cerro Corá, na rua Natalício Telaveira com a Cerro Corá. Estamos também nos canais Ponta Porã Informa na internet. Saiba que é um prazer, que é uma alegria, que é uma satisfação muito grande estar com você. Falhou aqui, hein?
1: Tião
0: quando
1: falha. Sempre com você.
0: Muito bem, nós estamos sempre, sempre com você, chegando aqui hoje, dia 7 de outubro do ano de 2026, uma quarta-feira. Você viu a semana agora? Ontem nós estávamos votando, hein? Já é quarta-feira, já passou a eleição no primeiro turno. Eu quero dizer para você, meu amigo, minha amiga, que neste momento aqui na nossa fronteira, os nossos termômetros estão marcando aí 27 graus. Subiu e subiu com vontade, né? A mínima na madrugada de hoje foi de 22 e a máxima será de 31 com 7% de possibilidade de chuva. Amanhã, quinta-feira, 23 a mínima, 33 a máxima, 24% de possibilidade de chuva. E aí, sábado, domingo, nós teremos chuva à vontade. Tem que ver lá em Mumbai, no outro final de semana nós vamos estar lá, né? Tem que ver se não vai estar chovendo lá. Pois bem, pessoal, e eu chamo ela, a primeira dama aqui do Ponto Porã Informa. Alô, alô, Dora Nunes.
1: Dora Nunes. Comunicando.
0: Tudo bem com você, esposinha?
2: Comigo tá tudo bem, Tião. Bom dia para você que está aí assistindo a gente do outro lado da telinha, né? Muito obrigada a você que acompanha o Ponta Porã Informa. Estamos com o nosso programa ao vivo no Facebook do Ponta Porã Informa. Também estamos no canal do YouTube, no Ponta Porã Informa. Estamos no Instagram também.
0: Hoje entrou no Instagram.
2: Hoje nós também estamos no Instagram do Ponta Porã Informa. No Instagram a imagem fica um pouco estranha, gente, porque não
0: fica
2: tem como
0: só um
2: arrumar.
0: Carão, né?
2: Fica um carão, aparece todas as rugas, tudo que é para acontecer, para aparecer, aquela espinha escondida, aquele cravinho que você não escreveu aparece. Obrigada a você que está assistindo, nosso carinho, você que assiste aí pode mandar o seu recado, interagir aqui com o nosso programa, isso deixa a gente muito feliz. E obrigada também, aquele carinho bem especial para você que está com o seu rádio ligado, ouvindo a gente pelas ondas da nossa querida rádio Cerro Corá 91.5 FM.
0: Muito bem, eu quero dizer para você, já que a Dora falou do Instagram, o Instagram hoje, desde ontem, ele tá com uma nova ferramenta, né? E olha aqui, ó, uma nova ferramenta, e eu vou mostrar para você no ar aí. Você vai vir nessa casinha aqui, olha. Olha ali, nessa casinha aqui, não nessa primeira casinha. Isso aqui é os Reels, né? Essa casinha aqui, essa aqui é a casinha dos vídeos longos. O que significa os vídeos longos? Eu já coloquei aqui o Hélio Peludo, eu coloquei ele aqui, ele ganhou a eleição, não foi esse não, eu acho que é esse. Deixa eu ver aqui, peraí, deixa eu ver aqui. Aqui ele não entrou no. Deixa eu só conferir aqui. É, eu sei que eu coloquei o vídeo, eu não sei se ele vai estar aqui para baixo, perdi o vídeo. Mas aí você coloca, entra aqui, ó. Aqui, ó, já tá ele aqui, o Hélio Peludo aqui, ó. Aí você coloca, ele fica nessa situação, olha lá, Dora, ó. Ele fica grande, ó, entendeu? Ele fica com o negócio do YouTube. Então, isso é a nossa estreia nesse quadro aqui, e ele te dá essa situação. E é um vídeo longo, esse vídeo Hélio Peludo tem uma hora, entendeu? Então, você veja bem, ó, tá aparecendo a Dora aqui, você, ó, tem um, ele salvou 62 minutos e 29 segundos, eu acho que foi o tempo da entrevista aqui, que nós, é aqui, ó, 62 minutos aqui, ó, uma hora e dois. Então, é uma nova ferramenta do Instagram, que nós já estamos usando. Mas eu quero falar para você de uma ferramenta antiga, que já vai completar aí 12 anos e já vai completar 12 anos e um dia.
2: Agora, né, essas coisas.
0: Vou falar assim, o Ponto Porã Informa vai completar 13 anos, né? Agora fica brava que eu falo. Tá trazendo para você aqui o Ponto Porã Informa na sua capa. Ó, ficou legal a matéria aqui, ó. Pedro Juan Cavaleiro, Ronald Azevedo participou do podcast Tião e Dora no Ponto Porã Informa. Isso aqui chama-se IA, né, Dorinha? Dorinha, IAD.
2: É, Não, eu, um pouquinho da IA e um pouquinho
0: então, do cérebro sua inteligência, também, né?
2: A IA dá ideia.
0: Certo. Três municípios de Mato Grosso avançam para a universalização do esgoto. TSE desmente fraude e explica por que a divulgação do resultado parou por quase 50 minutos. E aquele caso de Sete Queda que nós demos bastante mídia para ele, da namorada que junto com a galera lá matou o ex-namorado, tá aqui, ó. Réus por morte de jogador vão a júri após corpo ser esquartejado e jogado em rio. Só que o julgamento vai ser em Amambai, né? Cerca de 13.200 sites de bets ilegais, 13.200, é isso mesmo, são bloqueados. No caderno Ponta Porã, Câmara recebe imagem de Nossa Senhora Aparecida, nós estávamos lá, né? Câmara recebe mães e alunos e debate melhoria no transporte escolar de Novo Itamaraty. Prefeitura realiza sorteio das casas do residencial professor Elfrida. Oi, tem que dar um...
2: Não, aquela ali é do sol, pula, né?
0: Ah, só. Tá? Ó, já. É, vamos pular do sol. Vereadores prestigiam...
2: Fala ali do PET, que você não falou.
0: Ah, não, qual do PET? Lar PetCat pede ajuda para contas e manter cuidados com cerca de 115 animais. Vereadores prestigiam designação das moradias do residencial Elfrida Antunes. 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Nota da prefeitura sobre o transporte escolar do Itamaraty e os aniversariantes de hoje com Dora Nunes. No caderno região, Pix sujo, Gaeco prende 3 em esquema que desviou 18 milhões da saúde de Cidrolândia. Rapaz, Cidrolândia eu acho que é uma cidade de pouco mais de 35, 40 mil habitantes e os caras desviar aí 18 milhões da saúde, pelo amor de Deus, é um povo desse, mano, e merecia prisão perpétua, né? A Amambai cedia nos dias 28 e 29 de novembro etapas do Campeonato Sul Mato Grossense Brasileiro de Velocross. Zé Teixeira agradece votação e defende reflexão sobre o cenário político. E Mara Caseiro leva pautas de Mato Grosso do Sul a Flávio Bolsonaro. São os destaques para você. Aqui no nosso estúdio, nós já estamos recebendo aqui o padre Lucas Antoine Balade, né? Esse Balade vem de baladeiro ou não? Já pensou? E também ele é pároco da igreja São Charbo e também a Fanilice Bicherani, que é participa da igreja, e nós vamos estar falando a respeito de um momento importante que a igreja vai fazer. A igreja vai realizar um churrasco de ação de graças que ocorrerá no dia 8/11, né? Lá na ABB e também da igreja. Que dia que é o dia, já que o senhor é o padre, né? Sabe mais que eu, que eu só, foi, a única coisa que eu fiz foi ser coroinha, né? Tentei a foto para provar. Quando que é o dia de Todos os Santos mesmo?
3: 1º de novembro.
0: Então, 1º de novembro, né? Então, esse churrasco já vai ser homenagem aos homens já, né? Porque o dia dos homens, o dia de Todos os Santos, né? Ah, por que que você fez essa cara assim? Você e a Fone fizeram essa cara assim? Ué, não tem o dia da mulher?
3: Mas veja bem, é em comemoração a Todos os Santos, mas no dia 8, para não esquecer o dia da mulher também.
0: Olha aí, viu? Esse padre é um político. Esse padre é um político. Muito bem, galera. Nós vamos pro intervalo comercial do rádio e já estaremos de volta para você com a nossa entrevista aqui do Ponta Porã em Forma, tá bom? Agora, 11 horas e 11 minutos em Ponta Porã, 12 horas e 11 minutos em Pedro Juan. Eu volto já.
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0: Muito bem, estamos de volta para você que está aí com a gente, aquele carinho todo especial, muito obrigado pela sua audiência, muito obrigado pela sua companhia, né? Você que está aí assistindo a gente pelas redes sociais ou ouvindo aí pelo nosso canal, pela Cerro Corá FM, né? 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
0: 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Beleza? Então, pessoal, nós estamos recebendo aqui no programa, como eu disse ainda há pouco, né? Essa galera bacana da paróquia São Chábio, o padre Lucas e a Fani. E a pergunta que não quer calar, né? A gente tem que fazer um questionamento assim, bastante interessante, assim, acho que ninguém nunca pergunta essa pergunta para você. Como é que está a Capela São Chábio em Ponta Porã? Bom dia, prazer receber o senhor aqui.
2: Prazer é todo meu, louvado seja nosso Senhor Jesus Cristo.
0: Amém.
2: Para sempre seja louvado. Sou o padre Lucas, sou pároco da paróquia São Chábio, estou aqui na cidade de Ponta Porã, especificamente em todo o estado do Mato Grosso do Sul, há 3 meses. Sou de São Paulo, antes estive na cidade de Porto Alegre, onde servi por 1 ano e 1 mês. Depois, nosso bispo me designou aqui para a nossa missão na cidade de Ponta Porã, para a nossa igreja maronita. A nossa paróquia, né, já possui 7 anos de existência.
0: 7 anos, só na inauguração.
1: É.
2: E estou aguardando que retorne agora.
0: Oh.
2: Mas agora nós temos missas diárias.
0: Né? Olha que legal.
2: Não ficamos nenhum dia sem missa. Né? Inclusive, aqueles que estão nos acompanhando, que gostam de fazer missa diária, de segunda a sexta, temos às 6 da tarde. A igreja já está aberta, tendo confissões. Às 6:30 rezamos o terço e às 19 horas temos missa, de segunda a sexta. Aos sábados, horário costumeiro, às 17 horas. E no domingo, às 9 da manhã e às 18 horas.
0: É interessante, e tem outra pergunta também, as pessoas, né? Porque aqui, antigamente, nós tínhamos a igreja matriz, que é ali no centro,
1: temos, né?
0: Temos a igreja matriz, né? E temos as capelas. E de repente nós recebemos o convite para participar. Eu sempre tiro o sarro do Assim, né? Falar a igreja do Assim, né? Porque ele que nos convidou para ir lá, né? E qual que é a diferença da igreja católica tradicional ali da Avenida Brasil para a igreja São Chábio aqui na Avenida Brasil mais em cima? Além de ser uma igreja moderna e tal.
1: E linda.
0: Qual que é a diferença, padre?
2: Primeiro nós temos que entender as semelhanças. Ambas as duas são católicas, apostólicas, romanas.
0: Ah, sim.
2: Ambas as duas estão unidas a Roma, são submissas ao Santo Padre, o Papa Leão XIV, né? E aos seus antecessores e seus sucessores. A igreja maronita, né? Ela é apenas um rito diferente, ou seja, uma maneira diferente de se rezar a Santa Missa. Nós aqui no Brasil, no Paraguai, estamos habituados com o rito latino, né?
0: Sim.
2: Só que além do rito latino, existem outros 24 ritos que constituem a Igreja Católica.
1: Que legal! Né?
2: E sua maioria são ritos orientais, como é o caso do nosso rito maronita. O rito maronita, que teve sua origem na Síria, com um santo chamado Marum, e isso é mais ou menos datado do ano 360. Né? Então,
0: Depois de Cristo.
2: Né? A igreja, ela teve início depois de Cristo. Então, este povo que estava ali vivendo, bebendo da fonte de São Marum, buscando entender o que era essa espiritualidade, porque São Marum era um taumaturgo, ou seja, ele era um homem que, pela graça de Deus, operou muitos milagres. Ele tinha uma vida muito séria, uma vida cética, e as pessoas queriam isso. Então nós começaram a morar nas montanhas junto com ele, nas cavernas próximo da onde ele estava, para que pudessem beber dessa espiritualidade. E este povo, depois que ele faleceu, por serem os seguidores de Marum, ficaram conhecidos como maronitas.
0: Sim.
2: Né? Aí que vem esta nomenclatura maronita. Mas se trata da mesma igreja, apenas uma maneira diferente. Qual que é a maneira diferente da gente rezar a Santa Missa, por exemplo? É, a nossa estrutura da missa, ela é igual. Nós temos primeiro a liturgia da palavra, seguida da liturgia eucarística. E não temos um ato penitencial, né? As pessoas ficam curiosas por isso. Por que o rito maronita não tem um ato penitencial? Porque do início ao fim da missa, nós estaremos pedindo perdão. Nós reconhecemos a nossa condição humana, né? A nossa natureza caída por Adão e Eva, apesar de termos recebido a graça do batismo, apagado o pecado original, ainda estamos propensos em cometer pecados, e por isso pedimos perdão a Deus. Durante toda a missa também pedimos perdão aos nossos falecidos, e é bem interessante, na segunda-feira fazemos uma missa específica em sufrágio das almas do purgatório às 19 horas. E dentro também da nossa liturgia, uma das partes que mais chama a atenção é a consagração do pão e do vinho, pois nós fazemos entoado no idioma aramaico, que era a língua que nosso Senhor Jesus Cristo falava, né? Então, aquelas mesmas palavras que Cristo disse naquele mesmo idioma, na Santa Missa do rito maronita, é o único rito oriental católico presente no estado do Mato Grosso do Sul, é aqui na cidade de Ponta Porã. E nesta igreja, todos os dias temos a Santa Missa, onde se é entoada as mesmas palavras que Cristo disse na última ceia. Por isso, pelo fato de estarmos unidos a Roma, a igreja maronita, uma das poucas igrejas orientais que nunca deixou de estar vinculada com o Vaticano, com o Santo Padre, o Papa, por isso, todo fiel católico pode frequentar. Ah, mas eu sou de uma paróquia latina. Você é católico do mesmo jeito que nós. Recentemente, fizemos algumas alterações na nossa paróquia, algumas adaptações. Colocamos um adesivo vitral muito bonito em todas as janelas de dentro. E uma das janelas está lá, retratado o Papa Leão XIV. Porque, de fato, muitas pessoas têm dúvidas se somos católicos ou não. Aí, geralmente, eu respondo a eles. Então, pergunta ali para o Papa. Certamente ele vai te responder se somos católicos ou não, né? Então, todo fiel católico que tem o interesse, que gostaria de conhecer, É muito bem-vindo. Se trata da mesma Igreja Católica Apostólica Romana. E a igreja se chama Romana pelo fato de estar unida ao Romano Pontífice, que é o bispo de Roma, sucessor de Pedro, onde São Pedro foi bispo e morreu na cidade de Roma. Por isso se chama Romana. Mas o nome católico significa universal. Isso também abrange o Oriente Médio, como lá nós temos tantos ritos orientais, inclusive o rito maronita. E por conta de fiéis que são de origem libanesa, que são de origem maronita, como eu, nós temos aqui esta igreja, que não é apenas para eles, mas sim para todo o povo que desejar, para todo o povo católico. E um fato interessante, recentemente tivemos a presença do nosso bispo maronita do Brasil, Dom Edgar Madi, e analisando ali as coisas da nossa igreja, ele viu que ali tinha uma bandeira do Líbano.
0: Sim.
2: E ele perguntou, mas para que a gente vai manter a bandeira do Líbano se temos tão poucas famílias libanesas aqui, mas grande parte daqueles que frequentam aqui a nossa paróquia são paraguaios? Tira a bandeira do Líbano e coloca a bandeira do Paraguai. Desde então, lá, então, na nossa paróquia, desde o último domingo, dia 27, nós temos lá a bandeira do Paraguai, a bandeira do Brasil e a bandeira do Vaticano.
1: Que legal!
2: Estão todos muito bem representados, e também por um pedido do nosso bispo, a partir deste próximo domingo, as missas dominicais terão uma leitura em português, uma leitura em espanhol. Assim também as preces dos fiéis vai ser dividida em duas. Uma pessoa vai fazer ela em português e outra vai continuar elas em espanhol.
1: Ô, Tião, quero mandar um abraço pro pessoal que tá assistindo a gente aqui, né?
0: Sim.
1: Claro, porque a Fanny tá aqui e o Roberto Bichirani tá assistindo, nosso amigo Tigrão, né? Lógico. E ele deixou aqui recadinho. Bom dia, meus queridos amigos, um beijo para você, Tigrão. Um abraço aí pro nosso amigo Nezinho Mangueira, mandando bom dia. Meu amigo palmeirense Robson Dalzacker, que todo dia ele tá aqui, né?
0: Eu vou falar pra mulher dele esconder o celular dele.
1: A Eduarda Antonioli, mandando bom dia também. O Marco Oliveira colocou aqui bom dia, amigos. A nossa amiga Mayara Contese tá assistindo, deixando recado. Bom dia com muita alegria. A Márcia Amaral também participando aqui. A Mariusa Sachelaride, foi minha professora, a professora Marilza. Ela deixou um recadinho. Bom dia, um abraço ao Padre Lucas. O churrasco de ação de graça será espetacular. Participem. Nosso amigo Mohamed Razim, nosso amigo Razim, né? Bom
0: Mas
1: dia, povo.
0: Mohamed
1: de...
0: também?
1: É.
0: Olha só.
1: Não, não é o dentista, é o aquele que quase matou quando você e ele estavam comigo na cabine e eu quase morri asfixiada.
0: Ah, o Razim, meu, Razim.
1: É. A Marisa Urbieta também está assistindo a gente. Um abraço, Marisa.
2: Da ótica Marisa.
1: Da ótica Marisa, né?
2: Não esqueço da ótica Marisa.
1: O nosso amigo Gilberto Ferreira Lopes mandando bom dia, né? Abraço, Dora. Abraço, Tião. Abraço ao padre aí da igreja. E você que está assistindo e está quietinho aí do outro lado, pode ir mandando o seu oi, né? Aqui pelo Instagram temos o Teodoro Flores, ele colocou, eu sou São Paulino, bom dia. É, o São Paulino tá aqui no Instagram, os palmeirenses estão ali no Facebook, né?
0: Vamos ouvir então a Fanny que está com a gente aqui.
1: A Fanny que é, eu vou dar um troféu pra Fanny.
0: Por quê,
1: mano? É, a Fanny vai comemorar 40 anos de casamento.
0: Pensa, cara,
1: com o Tigrão.
0: Eu acho que tem que dar um troféu pro Roberto, porque pelo que eu conheço ele, aquela paciência dele, não é ele que tem que merece, não é ela que merece troféu, não. E aí, Fanny, prazer receber você aqui, eu gostaria que você falasse aí desse momento, você que está lá na igreja de São Chago também. Bom dia.
3: Bom dia para todos que estão nos assistindo e também para aqueles que virão assistir, porque nós sabemos que temos muitos seguidores no canal Ponto Porã Informa. É uma grande alegria poder contar com vocês nesse momento em que a gente está com muita alegria também, anunciando o nosso almoço de ação de graças da nossa paróquia São Chábio. E estou aqui representando os servos, né? Eu sou serva ali da paróquia e é uma alegria imensa a gente poder servir a Jesus, né? Que nós ali somos humildes o suficiente para entendermos que nós estamos ali por Ele, para Ele e com Ele, né? E aí, com a graça de Deus, nós vamos então comemorar no churrasco festivo a ação de graça por todas as graças e bênçãos que nós recebemos só de estarmos vivos, estarmos aqui respirando e passando por todos os desafios que, na verdade, são despertadores para a vida, né? Eu considero que problema só na matemática, porque, de fato, o problema faz com que a gente saia da zona de conforto, né? E tudo isso pela honra de Deus e pela glória e pela fé, né?
0: Como então, é que as pessoas fazem para adquirir esse convite? Como é que é isso aí?
3: Olha, nós temos ali na nossa paróquia, como o padre já bem anunciou, nós temos a missa diária e nós teremos também os canais ali do Instagram, que tem a paróquia São Chábio. E dentro dos grupos e comunidades que a gente segue, só entrar em contato comigo, ou com a Marilza, ou com a Ema, enfim, todas as pessoas que representam a nossa paróquia ali, os nossos servos, nós temos ali o convite. O convite está R$150 para 4 pessoas, o espeto de 2 quilos. Quem já foi no nosso churrasco já sabe da nossa tradição de ser um churrasco muito saboroso, né? E com a graça de Deus nós conseguimos um local maior, porque de ano a ano a gente percebe que o número de pessoas que participam é bem grande. E devido à consciência que o padre teve o despertar pelo nosso Senhor Jesus Cristo, que seria muito calor na data para a gente ficar ali exposto embaixo de barracas, né? Então a gente conseguiu a ABB. Então na ABB a gente sabe que quem é de Ponta Porã passou por reforma, está uma estrutura muito confortável, temos o ar-condicionado e tudo, então para melhor atender. E esse churrasco também pode ser levado para casa, caso você não queira permanecer ali. E ali vai ser um ambiente que eu até coloquei no grupo hoje, que já está consagrado e abençoado, né? Nós vamos trabalhar com muita alegria e vamos ter outras atrações além do churrasco.
0: Muito bem, você falou aqui do Instagram, né? Como é que está o Instagram lá? Vamos aqui, quem sabe nós já vamos ter um problema aqui já, né? Porque a gente faz assim, aquelas pessoas que não seguem a gente já acaba a entrevista a metade, entendeu? Como que está o Instagram?
1: Fica ameaçando
0: Fica ameaçando.
1: Não, mas vão dar uma chance, porque tá. é a primeira vez.
0: Qual que é o Instagram, padre? Qual que é o Instagram, padre?
2: O nosso Instagram é o paróquia São Charbel PP.
0: Paróquia São tá aqui já, ó, na cara do gol aqui, ó. E, ó, ele segue a gente, agora ele vai ficar bravo que eu não sigo ele, vai embora.
1: Vai levantar e vai embora.
0: Vai levantar.
3: E antes de passar para tua próxima pergunta, eu preciso me defender, né? Porque você disse que o Roberto que merece um troféu,
0: sim,
3: né?
0: Olha, vamos criar um
3: e aí eu tô educada, né? Porque diz que a gente tem que manter a educação.
1: A compostura.
3: Como dizia o meu amado doutor Astúrio, que Deus o tenha, isso não é elegante.
1: Né?
3: Quando as coisas não andavam certo, eu falo, olha, isso não é elegante. Mas eu quero, assim, sem brincadeira nenhuma, dizer que é uma grande alegria ter encontrado Roberto na minha vida, né? E eu sei que foi uma vontade de nosso Senhor Jesus Cristo, porque nós vencemos muitas coisas. Vocês são um casal que acompanharam a gente nos grandes desafios. E nós somos muito gratos pelo milagre concedido por Jesus da cura do Roberto,
0: verdade,
3: né? E assim, a gente até fez um convitinho bonitinho, mandei para vocês e tal, porque para nossa alegria, o maior presente é que as pessoas que a gente ama estejam conosco na missa, né? Porque o maior presente é a bênção de Deus mesmo. Às vezes as pessoas buscam a felicidade, principalmente na época de hoje, através de seguidores, influencers e tudo mais, e ainda se sentem vazio, né? Eu disse na nossa reunião de ontem, eu disse assim, olha, o vazio só se preenche quando você abre seu coração para Jesus. O maior preenchimento do vazio é a falta de Jesus que causa esse vazio, né? E quando você está com Deus, Deus no comando sempre da sua vida, você não se sente vazio, né? Então, assim, como eu já disse, para honra e glória, eu tomei a decisão de ser serva. E eu nunca digo não, eu posso até ponderar, mas quando sou chamada, eu entendo que é um chamado de Deus para a vida da gente, né? Então é com muita alegria que eu sou serva ali da paróquia São Chábio, e eu faço convite para aquelas que de repente estão afastadas e que são católicas só pelo IBGE, né? é católica do IBGE, aquela que fala qual que é a sua religião.
1: Eu sou católica,
3: mas não frequento.
1: Só
3: né?
1: foi batizada.
3: Então
1: mais
3: aí eu convido a todos.
2: É um batizado.
3: Eu convido a todas as pessoas que se façam presentes, né? É um dia da semana que é o que o nosso mandamento manda, né? De guardar o domingo, né? Que a gente, pelo menos no domingo, dê um tempo, uma hora, que é uma coisa pouca para o tanto de horas que o Salvador nos presenteou com a nossa vida, né?
1: Todo dia, né? Nós temos
0: muito
1: um
0: bem.
1: Tanto.
3: Um beijo, Tigrão, eu te amo. E viva nós, 40
1: viva,
3: anos.
1: 40
0: anos. Olha aqui, ó, aqui já está na tela aí, você que nos assiste pelas redes sociais, já está na tela aí o Instagram da paróquia, Paróquia São Charles PP.
1: Tem 3.887 seguidores.
0: Olha,
1: aí, vamos
0: legal,
1: seguir
0: ó.
1: Aí,
0: aqui
1: pessoal.
0: Aqui em cima tem
1: seguir.
0: As missas, ó.
1: Tem os horários,
0: tem
1: né?
0: Os horários. Ó, você tem que falar lá pro seu Pedro que o povo do Show Dubai não segue a igreja.
1: É verdade, olha. Desmascarado ao vivo.
2: Mas antes de seguir, eu espero que todos venham.
0: Olha aí, ó, tá aqui todo mundo.
2: Um pouco
0: mundo
2: das
0: aqui.
2: Nossas programações.
0: Esse senhor aqui é o São Charles.
2: Esse é o Padre Pio.
0: Ah, o Padre Pio.
2: O Padre Pio é o segundo santo que, segundo o Vaticano, realiza mais milagres no mundo.
0: Que legal.
2: Ele
0: cara.
2: É um santo que faleceu em 1968. Podemos chamar de um santo da era moderna. E o dia dele foi agora recente, dia 23. Né? E rezamos uma missa festiva em honra a São Padre Pio. E foi dada também a bênção com a relíquia de um pedaço da luva do Padre Pio. Padre Pio, ele era estigmatizado. Né? Ele recebeu as chagas de Nosso Senhor.
0: Que legal, que essa
2: uma
0: história.
2: Das luvas ali que cobria a mão dele, eu tenho um pedacinho.
0: Que bacana, né? Esse padre eu tenho que se pegar com ele, então, por ele nas minhas orações, porque eu faço uma oração, assim, olha, que Deus nos Senhor nos abençoe em nome de Jesus Cristo, o Santo Padre, o Papa, o Bispo Edir Macedo, o Apóstolo Valdomiro. Agora vou por ele, para salvar o São Paulo dessa situação.
2: Por isso que o São Paulo não tá indo para frente.
0: É muita gente, né? Vamos por ele.
1: Vamos mandar um abraço aqui. Que a Angelice, ela falou que ela é palmeirense e está assistindo a gente, um abraço. A Marilza, que foi minha professora, que é advogada, ela colocou que lindo testemunho da nossa irmã em Cristo, a Fanny. A Angélica Corretora está assistindo, né? Na paróquia São Charbel também temos o Cerco de Jericó, que se inicia no próximo dia 8.
2: Amanhã.
0: Olha aí, né? Ó, já pensou que legal?
2: Esse então... nosso Cerco de Jericó é com missa, né? Ah. De segunda a sexta. Às 7 da noite fazemos, então, do dia 8 ao dia 14, o Cerco de Jericó com missa. Só nos finais de semana e nas festas, como, por exemplo, segunda-feira, é solenidade de Nossa Senhora Aparecida, Rainha Padroeira do Brasil. Nesse dia, nós teremos, após a missa, o Cerco de Jericó, bem como no sábado e no domingo. Mas durante a semana fazemos com
1: missa. Fanny, nós temos também na igreja, que eu sempre vejo você colocando, não sei se tem ainda, mães que oram pelos seus filhos, alguma
3: sim,
1: coisa
3: sim.
1: assim, né?
3: É um movimento maravilhoso. Eu estive em Vitória, no Espírito Santo, a semana passada, onde mora a nossa fundadora do movimento, Ângela Ábido, participando de retiro, assembleia e de congresso voltado para a questão do movimento, né? E é um movimento que já está em 28 países e em 23 estados no Brasil, né? Então, é um movimento muito grande. Aqui em Ponta Porã, nós temos 5 grupos mães que oram pelos filhos. E a nossa paróquia atende as mães que oram, não somente mães, mulheres.
1: Sim.
3: Tia, avó, madrinha. Ah, eu não tenho filhos, mas tem sobrinho, tem afilhado. Então, a gente se reúne às terças, às 17h45. Aí a gente já fica para o horário da missa. O encontro segue uma metodologia em todos os lugares do Brasil e fora do Brasil. E aí a gente segue a metodologia, terminando o encontro já participamos da missa. Somos responsáveis pela parte litúrgica nesse dia de terça-feira. Então convido todas as mamães a fazerem parte, né?
0: Falando aqui, ó. Voltando aqui, ó, para provar que eu já fui quase um santo, ó, tá aqui, ó, atenção, tá no ar aí, ó.
1: Ai, olha que
0: coroinha.
1: Bacana.
0: Você viu, aí foi minha primeira
1: tomava
0: experiência de locutor,
1: com
0: né? Tomava os vinhos com minha, isso aí foi lá em Bataiporã.
2: Não
0: ali.
2: É IA não.
0: Não, não é real.
1: É real.
0: E aí, cara, nós tínhamos, a gente sempre tinha um time de futebol, né, aí na igreja os coroinha tinha o campo atrás da igreja, que é muito grande, e a bola, né, que era o mais difícil, né, daí eu chamei a minha turma, falei, galera, só tem um jeito dentro de jogar bola. Falou, qual? Falou, nós temos que virar coroinha. O cara falou, pelo amor de Deus, vou. Aí fomos lá, conversamos com o padre, tinha vindo da Itália, e viramos coroinha, né? Quando eu tava nessa situação, eu era o cara mais elogiado da igreja, né? As mulheres olhavam e falavam, aquele demônio tava...

0: vai estar muito bem equipado. Teremos espaço kids para as crianças.
1: Que legal, cara. Brincar. Porque lá é um espaço amplo, né? Tem quadra de futebol, tudo.
0: Teremos também a venda de bebidas, sobremesas e teremos também um show de prêmios. Né? Então, aqueles que desejarem permanecer no local, participar com a gente, confraternizar, vai poder participar de tudo isso, mas aqueles também que quiserem, como costume, almoçar em casa com a família, é um dia que não vão precisar fazer. É só ir lá buscar e podem levar para casa.
2: As mulheres agradecem. Porque quem for almoçar lá tem que levar mulheres, pratos. Isso. Uhum, leva os apetrechos.
0: Eu achei isso muito curioso, é um costume local, né?
2: Sim.
0: De levar.
2: Sim, o pessoal
0: eu tô engatinhando aqui ainda no Mato Grosso do Sul.
3: Eu vou pegar um gancho do padre e já pedir para quem estiver nos assistindo, que for comerciante, empreendedor e quiser fazer a doação de brindes para o sorteio do show de prêmios, só entrar em contato conosco, vai ser uma grande alegria receber doações de vocês. Olha, bem como quem quiser ajudar também com os alimentos que a gente vai fazer ali, o arroz, a farofa, a salada, e puder fazer doação também, a gente agradece.
2: Tião, quero mandar um abraço a Rosimari Dalzacker, tá assistindo aqui, mandando um abraço pro padre, para todos. O Marco Oliveira, ele falou que ele tem convite para vender, né?
1: Olha, já tá na propaganda.
2: O Raul Teixeira colocou aqui, ó, marcando presença. O Frank Hans Roger mandou bom dia aqui. A Mayara falou que o marido dela é palmeirense, gente boa então, né? E o Rubens Mota também assistindo o programa.
4: A gente, quando fala assim nisso, negócio de palmeirense, a gente não, o amor ele não escolhe, né? Tanto é que minhas três últimas namoradas, elas eram palmeirense, né?
2: Seu destino era
4: casar, com a palmeirense. Eu escapei de uma, caí no outro, depois escapei do Folívio e conheci a Dorinha, né?
2: Tião, e tem no YouTube o pessoal assistindo a gente também. Um abraço aí pro Fernando Aquito Motocaro, tá mandando bom dia. E temos aqui o, eu não sei se é o doutor que tá, é que os filhos da fã, tudo é doutor, né? O JC Tibicherani.
3: É, o Juan Carlos.
2: É o Juan Carlos, bom dia, são os melhores do mundo.
4: Agora, padre, como é que tá a situação da igreja, assim, populacionalmente falando? Como é que
2: tem
4: tá aqui,
2: membro,
4: essas coisas, como é que tá?
0: Eu, como disse, estou aqui há 3 meses.
4: Sim.
0: E pelo que o povo tá relatando para mim, o número de pessoas vem aumentando consideravelmente. Geralmente, em um determinado momento, meu olho fica correndo entre a assembleia e eu tenho contado mais ou menos o número de 130, 140 pessoas por missas dominicais, né?
4: Isso é legal, porque com esse seu discurso hoje aqui, de que é uma igreja que, indiferentemente, é uma igreja católica, né? Não difere de nada, né? Mesmo foi uma igreja construída aí por descendentes de árabe, caso seu Pedro, as pessoas se frequentam lá, a maioria um pouco árabe, e aí não se distingue, que agora os brasileiros também estão entrando lá e participando.
2: E os paraguaios
4: também, né? Isso é legal, né?
0: A igreja, ela é de Cristo.
4: É verdade.
0: Cristo veio para todos, então todos são bem-vindos, independentemente da nacionalidade, né? Tendo um coração disponível, humilde e generoso, as portas da igreja estão
2: abertas. Agora eu vou fazer, eu não me aguento, porque eu sempre tenho que fazer uma...
4: Não vem não, que você é de
2: contenda,
4: pouca fé.
2: Né? É aberto para todos, independente de partido político também, porque hoje a gente está vendo assim, as igrejas...
4: Eu vi um pastor, cortando você, mas já falei, eu vi um pastor esse dia, que até amigo nosso, cara, ele foi para as redes sociais, ele falou, se você for petista,
2: não,
4: por
2: venha
4: favor,
2: na
4: não
2: minha
4: venha
2: igreja.
4: Na minha igreja.
2: Aí eu achei, falei, claro, eu achei que a igreja era de Jesus, mas tudo bem, independente de partido político, porque eu acho que a pessoa... Todo mundo
4: mas
2: procura
4: eu,
2: Deus.
4: Pegando um gancho, né? Disso aí, fazendo já um desafio. Esse dia eu estava vendo um pastor falar. Ele falou, olha, cara, aí o cara perguntou para ele no podcast, que eu assisto muito, né? Falou, e se Jesus voltasse hoje, aonde que ele estaria? Ele falou, estaria nas favelas, estaria na Cracolândia, estaria resgatando vidas, né? Então, aí o cara falou, aí os bolsonaristas iam linchar. Então, você vê.
2: Não, nós temos, eu acho que assim, que a igreja ela tem que ser aberta, porque para resgatar. Porque se de repente eu acho que eu estou num bom caminho, eu não estou. Eu vou na igreja para ser resgatado, para ouvir uma palavra de Deus, para ser amado, para ser

0: acolhido.
1: Porque na igreja,
0: às vezes,
1: Dora,
0: a gente se sente só, né?
1: Na igreja, a gente tem que ir para ouvir falar sobre Deus, não para ouvir falar sobre política.
2: É verdade.
0: Política, se você... depois, quando termino lá a igreja...
1: Você quer ouvir falar sobre política, você liga a televisão. Dentro da igreja, você tem que encontrar o quê? Você tem que encontrar a Deus. Tem que encontrar nosso Senhor Jesus Cristo. E nós não podemos fazer da política uma religião.
0: Sim.
1: Afinal de contas, a nossa esperança, enquanto católico, apostólico, romano, ela deve ser baseada em nosso Senhor Jesus Cristo, não num homem. Não num partido político, menos ainda numa ideologia. Os céus, a terra passarão, mas as palavras do nosso Senhor Jesus Cristo vão permanecer. A minha esperança é Cristo.
0: Sim.
1: Claro, todo mundo dentro do Brasil goza de plena liberdade, né? Numa democracia como vivemos, cada um tem direito de escolher aquele que julgar ser melhor, né? Mas não estaremos jamais escolhendo entre Deus e o demônio na política. Estaremos escolhendo entre Herodes e Barrabás. A realidade é essa.
0: A realidade é
1: Portanto,
0: essa.
1: Não podemos fazer da política uma religião.
2: É verdade.
1: A política não vai salvar ninguém.
2: Ó, pra você ter uma ideia, quando eu era barbeiro, eu fui barbeiro, sabia? Até vi sua barba aí, tá precisando dar uma parada mesmo. Olha só o cara, assim, ó, dá uma olhada lá, você viu o cara que eu fiz a barba dele, ó. Dá uma olhada aí.
1: Olha só!
0: O tio fez a barba
2: fiz
0: dele.
2: Fiz a barba, aí eu tirei.
1: Então pode fazer a minha também.
2: Nós tiramos essa foto. Aí o cara falou, mas você era barbeiro? Eu falei, era.
0: Tião, sabe quem tá assistindo a gente também? A doutora Regina, ela mandou um recadinho aqui, a Fanny manda mensagem pro Tião e fala que eu mandei um abraço à doutora Regina, sempre tão querida aqui, a gente sempre recebe ela, os filhos, né?
2: Já tá na hora de trazer o genro. Doutora Regina, a gente não pode mais
0: trazer,
2: porque deu um problema sério com ele, sabe? Ele é um cara, eu sou São Paulino, é suspeito falar, né? Mas ele é um cara bonito, daí chegou aqui a mulherada, tudo começou a elogiar
0: todo
2: ele,
0: mundo,
2: cara.
0: Da onde saiu esse médico? Que doutor bonito, uau!
2: Aqui com eles nós passamos dificuldade, né? Porque da outra vez que veio o doutor Fabrício, um dia ele veio aqui, a Perla tava aqui, né? Aí a Perla agarrou ele e começou a dançar
0: a
2: com
0: cantora,
2: ele.
0: A cantora, Perla.
2: Ai, meu Deus do céu.
0: Foi bem legal. O Rubens Mota tá assistindo a gente, o pessoal tá assistindo, e a gente gostaria de mais uma vez enfatizar, né? Quem não conhece a igreja, que vá conhecer a igreja São Charbel, né? Aberta, você que é católico, quer conhecer, você que é evangélico, quiser conhecer lá, vai lá conhecer também. Eu acho assim, sempre é bom a gente conhecer, ver
2: aqui,
0: como
2: ó,
0: é
2: tá
0: que é.
2: Tá passando a imagem
0: tem
2: da igreja aí.
0: Tem pessoas que se sentem vazias em um lugar, procura, vai lá, de repente ali você se encontra, né? É uma igreja muito... Gente,
1: ali,
0: fora
1: inclusive
0: que
1: o Padre Jorge, né? O pároco da São José, nosso grande amigo, meu grande amigo particular, ele que leu o texto da minha provisão de pároco, né? Na minha posse. É um amigo muito querido, ontem estivemos juntos com os outros padres aqui da Forania da região, lá em Antônio João.
2: Olha aí.
1: Um momento de...
2: Eu não posso deixar, linda, né, não posso deixar de perguntar assim, você tem uma cara assim, tudo bem, uma cara de novo, né? Falta um pouco de cabelo, meu cabelo não nasceu direito ainda. E aí, conta um pouco da sua história, qual é a sua idade,
0: quem é o
2: padre, conta pra gente, por favor.
1: Muito bem.
2: Bom. Você trouxe uma notícia boa, né? Porque ele falou, viu, né, que mora um São Paulino feliz, né? Aí ele falou assim, olha, eu torço pro Bahia, outro tricolor que tem o Rogério Ceni lá. E aí, conte-me a sua história, padre, por favor.
1: Muito bem. Bom, apesar de ter rodado de pneu murcho por muito tempo, eu tenho 33 anos, né? Eu sou natural da cidade de Mogi das Cruzes, no estado de São Paulo, e eu sou o 12º padre da minha família materna.
0: Nossa, que legal, gente!
1: Entre netos e bisnetos dos meus bisavós maternos, sou o 12º e o 4º vivo.
0: Que história, hein?
1: A minha família materna é de uma cidade chamada Redenção da Serra, que fica entre Taubaté e Ubatuba, no interior de São Paulo, caminho de Aparecida do Norte. E os meus bisavós tinham fazenda, né? Ali eles cultivavam cana-de-açúcar e cultivavam café. E a primeira saca de café, os primeiros tabletes de rapadura que produzia no mês, a minha bisavó falava, esses aqui, guarda que é para levar para o seminário de Taubaté, porque eu não sei se eu vou ter um dia um neto, um bisneto, algum parente que seja padre. Né? Tanto que a minha bisavó, a minha avó, elas morreram com fama de santidade. Ambas, no momento da morte, disseram que estavam vendo Jesus, que estava ali, que veio buscá-las.
2: Que legal.
1: Né? Fui criado nesse ambiente totalmente católico, e desde que comecei a falar, eu dizia que queria ser padre. Né? Até os meus 16 anos, eu mantive firmemente esta convicção de que queria ser padre. Quando eu tinha 12 anos, o meu pai faleceu, e aos 13 eu fui estudar no Colégio dos Arautos do Evangelho, né? Inclusive temos Arautos do Evangelho em Campo Grande, já vieram visitar aqui a nossa paróquia, e mantenho um bom relacionamento, né? Uma irmandade de vocação com eles até hoje. E com 16 anos, ali já concluindo o ensino médio, eu resolvi que queria sair do Colégio dos Arautos e queria voltar para minha cidade natal e queria concluir os estudos lá. A minha mãe não foi muito a favor, porque era um ensino excepcional. Eu era bolsista, mas eu insisti que eu queria voltar, ela deixou, né? E aos poucos eu fui desistindo da ideia de querer ser padre. Mas também a minha fé foi esfriando, parei de ir à igreja, já não fazia mais orações, não fazia sequer o sinal da cruz. Concluí o ensino médio, fui para o Oriente Médio, fiz vestibular, passei para fazer a faculdade de filosofia no Egito. Quando estive no Egito, peguei a Primavera Árabe, então fiz a transferência de campus do Cairo para Alexandria, que estava um pouco mais tranquilo. Concluí a filosofia, fui para a Arábia Saudita, onde fiz ciências da religião. 5 anos depois, retornei ao Brasil. Aí eu falei, tá, já estudei, fiz as coisas que eu gostava, agora eu quero ganhar dinheiro.
2: Aí, você é descendente de árabe.
1: Sim, de libanês.
2: Sim.
1: Depois, fiz administração aqui no Brasil e fui trabalhar. Trabalhei numa empresa bem pequenininha, acho que vocês nunca ouviram falar, um tal de Google. Eu era do setor de diagramação e execução de projetos do Google Maps. Naquela época, quase 15 anos, né? Não, nem tanto, há uns 10 anos, nós colocávamos no Google Maps aqueles pins vermelhinhos, né? Indicando os estabelecimentos que estavam no mapa. Isso foi um trabalho que começou a pé. Um trabalho que foi estabelecimento a estabelecimento, eu fazia parte dessa equipe. Depois de um tempo, eu coordenei a região Nordeste, né? Fiquei cerca de 2 anos ali entre Salvador e Recife. E ali em Salvador, que pela primeira vez eu fui no estádio de futebol para assistir um jogo, porque em São Paulo eu tinha ido no Pacaembu algumas vezes para assistir missa. É. Mas em Salvador eu fui para assistir um clássico, assistir o Bavi. Evidentemente, a torcida do Bahia, eu fiquei louco. Passei a torcer pro Bahia até hoje, sou torcedor do Bahia. E se esse vídeo chegar até o Rogério Ceni, que ele saiba que todas as vezes que eu estive assistindo o Bavi na Arena Fonte Nova, o Bahia nunca perdeu.
2: Seja vou fazer um corte e vou marcar ele.
1: Manda para ele. Tanto contra o Vitória, que para mim é uma derrota, quanto para qualquer outro time, nunca vi o Bahia perder, graças a Deus. Um time abençoado por Santa Dulce dos Pobres e pelo Senhor do Bom Fim. E quando eu estava em Salvador, tinha um outro rapaz que também trabalhava comigo, nós estávamos hospedados no mesmo hotel, e um dia ele estava tristíssimo. E eu perguntei, o que está acontecendo? Ele falou, olha, esse final de semana, no domingo, é meu aniversário, os meus filhos e minha esposa estão em São Paulo, e estou aqui, não consegui me organizar para que eu pudesse passar meu aniversário em São Paulo e voltar para trabalhar. E lá ele tinha a pior companhia do mundo. Eu me senti assim, puxa vida, eu tenho que fazer alguma coisa por ele. Então eu falei, olha, nós podemos aproveitar o dia, vamos até a ilha de Itaparica, lá uma praia bem tranquila, bem gostosa, tem os quiosques muito bons, podemos passar um dia lá, come uma comida muito boa, aquela carne de fumeiro, que é uma maravilha, que só tem lá naquela parte. A gente toma uma cerveja, fica lá feliz e tal, depois a gente volta pro hotel, se prepara, e vamos na missa, vamos na igreja agradecer a Deus pela tua vida, né? Ele concordou, fizemos isso naquele dia e depois que retornamos ao hotel, cada um no seu quarto, aí a gente se organizou tal horário, sair do hotel para ir na igreja do Senhor do Bom Fim. Quando fomos lá, havia uma fila na sacristia e tinha um padre lá na frente aspergindo as pessoas com água benta. Eu era o último dessa fila, coloquei esse meu amigo na minha frente para ele ser abençoado. Eu falei pro padre quando cheguei a minha hora: padre, eu vim tomar a sua bênção. Aí o padre fechou a cara. Ele falou para mim: você vai assistir a missa? Vai sentar num dos primeiros bancos, no final da missa a gente conversa.
0: Meu Deus, o que, que eu
3: cara,
0: fiz?
3: Que manda,
1: hein? Manda quem pode, obedece quem tem juízo.
2: O pecado era grande.
1: Meu Deus, mas devia de ser, porque, olha, ali já devia de fazer mais de 5 anos, mais quase 7 anos que não ia à missa, né? Que não fazia nenhum sinal da cruz. Um dia resolve aparecer numa missa no Nordeste, bem longe
2: na
1: da minha
2: Bahia,
1: casa.
2: Na onde recebe o maior número de turistas.
1: Pois bem, aí qual era a probabilidade? Assisti a missa, no final da missa eu fui procurar ele, né? Fiquei intrigado com aquilo. No final da missa, cumprimentei novamente, ele perguntou quem eu era, de onde é que eu estava vindo. Eu comecei a falar da minha vida, de trabalho, que eu vinha de São Paulo, etc. Ele me interrompeu e falou: você vai ser padre.
2: Você já tinha abandonado o padrismo.
1: Mas eu pensava, meu Deus do céu, eu já tive essa ideia no passado, não me pertence mais, eu tenho um trabalho excelente, a empresa paga tudo, cada hora eu estou num lugar do Brasil, para mim isso aqui está muito confortável, eu não quero. Fiz de conta que o padre não falou nada e continuei falando do meu trabalho. Daí ele me interrompeu uma segunda vez e falou: a próxima vez que eu te ver, você vai falar que você está com a data certa de entrar no seminário. Já não me restavam dúvidas. Ele era maluco e eu devia sair dali, não queria saber de...
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0: Las 17 horas, 33 minutos.
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